maravilha de bloco quentíssimo nas ondas do Ligeira, cantora Rory Sang Sechelle, cantora sul-africana presente nas ondas do Ligeira, várias faixas de seu álbum de estreia chamado The Seed, A Semente, e pintou um single aí também solto, chama-se Mama, encerrou justamente esta série que teve Be Kind, African Orchid, Inner Peace, I Will Be There, faixas incríveis que mostram que a trajetória será linda dessa grande cantora sul-africana. E por falar em novidade, em lançamento quente, em vozes negras, a gente tem agora um outro grande nome da novíssima canção com referências jazzísticas, embora não seja apenas isso. Eu falo do grande cantor Tyrik McDowell, norte-americano com ascendência haitiana. Ele foi criado na Flórida, formado pelo Conservatório Oberlin e venceu em 2023 o Saravohra International Jazz Vocal Competition. O segundo homem apenas a conquistar esse prêmio tradicionalíssimo. A gente vai curtir nesse bloco aqui faixas do seu primeiro disco solo, chama-se Open Up Your Senses. E esse repertório apresenta um jazz com uma tradição nova, se é que a gente pode brincar com isso, né? Ele entregou realmente algo muito grandioso, apresentando coisas de Pharoah Sanders, Leon Thomas, Won't You Open Up Your Senses de Horace Silver, entre outros grandes hits de uma onda mais spiritual jazz e cantando, o que foi algo inusitado. Lendário pianista Kenny Barron apadrinhou Tyrik McDowell, aparece inclusive no YouTube em vários registros aí, em registros que ficaram na web por aí, e em disco ele pinta aqui também. Ele trabalha com o filho de Pharoah Sanders, Tomok Sanders, não por acaso, traz esse canto também tradicional haitiano e junta com essa onda do spiritual jazz. Por isso, recomendo demais a obra de Tyrik McDowell. A gente começa com uma faixa que fazia tempo que eu não me emocionava tanto com uma canção, e essa trouxe aquele cisco no olho aqui pra gente aprender a ter todos os dias a humildade de agradecer o sol que brilha lá em cima. Chama-se The Sun Song, é a canção do sol, e tem uma linha fina aqui, um subtítulo Precious Energy, a energia preciosa do sol. Então vamos curtir, e depois tem as outras que eu já citei aqui, Want to Open Up Your Senses, e da obra de Pharoah Sanders, The Creator Has a Master Plan.

Encerrando essa edição de Música Ligeira lá em cima no astral e, claro, com muito conhecimento, com muito talento, na voz de Tyrique McDowell, cantor prodígio, já com algumas coisas presentes aí e muito longe, né, das fake news, das IAs da vida. Esse cara é fantástico, tem uma obra realmente sólida e muito jovem. Essa é isso, esta foi mais uma edição de Música Ligeira. Deixo aqui meu carinho, meu abraço, muito obrigado pela sua paciência, pela sua audiência mais uma vez por aqui. Eu sou o João Flávio Lima, apresento e produzo o Música Ligeira para vocês. É sempre um prazer, uma honra. Semanalmente estamos juntos por aqui. É isso, até mais.

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1: 22 horas.
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Olá, seja bem-vindo e bem-vinda ao programa Estação Blues. A partir de agora você confere o universo sonoro do blues. Eu sou o Sérgio Magson e vou ficar com você na próxima hora. Estação Blues, seleção musical com as gerações, as histórias e as novidades do gênero. Hoje, por estas ondas, Harry Big Daddy Hypolite, Betty Hart, Watermelon Slim, Marquis Knox, Lonnie Mack e muito mais. O programa começa com um blues elegante do pianista e cantor Charles Brown. Em 1994, o bluesman gravou a composição Black Knight.

Você está ligado no Estação Blues. Fique agora com as histórias musicais do cantor, compositor, guitarrista e gaitista Watermelon Slim. O bluesman norte-americano nasceu em 1959. O contato com a música aconteceu muito cedo, cantando em corais e grupos musicais. Iniciou a carreira profissional na década de 1970. Seu primeiro disco foi influenciado totalmente pela Guerra do Vietnã. Ao voltar do campo de batalha, se dedicou ao grupo Veteranos do Vietnã contra a Guerra. Lançou em 1976 o LP Merry Airbreaks, descrito pelo músico como furiosamente anti-guerra. As letras refletiam o uso de drogas, a exploração espiritual e o envolvimento com o custo emocional de lutar contra inimigos. Do mencionado disco, ouça a faixa Draft Board Blues, de 1976. Depois, de 2008, ouça You Are the One I Need, Watermelon Slim, no Estação Blues. 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

Na parte mais íntima do blues, as composições são resultado de confissões sinceras de tempos difíceis da vida real do negro norte-americano. Vem do fundo da alma. O blues apresenta uma emoção não diluída. Tocar blues é um estado de espírito que expressa sentimentos e significados. Ouça a voz do guitarrista Harry Big Daddy Hippolyte na composição Someday.

a música promove encontros memoráveis, unindo artistas de vertentes diversas. Em 2024, o guitarrista do Guns N' Roses, Slash, gravou um disco que reuniu nomes relevantes do blues e do rock. Do álbum Orgy of Damned, confira a banda de Slash com o vocal da cultuada cantora Betty Hart. Betty Hart canta Stormy Monday, clássico do repertório de T-Bone Walker.

Eu sou o Sérgio Magson e você está ouvindo o Estação Blues. É muito bom ficar na sua companhia. Agora ouça a energia de Lonnie Mack na composição Strike Like Lightning.

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Ouça agora a banda escocesa King King. O quarteto nasceu em Glasgow em 2008. A liderança é do compositor e guitarrista Alan Nimmo. Do disco de estreia, Take My Hand, lançado em 2011, ouça o quarteto King King com You Stop the Rain.

No Estação Blues, confira agora o swing do cantor e guitarrista D.K. Harrell, representante da nova geração do blues. Natural da Louisiana, Harrell nasceu em 1998. Na adolescência, cantava no coral da igreja, mas ao mesmo tempo já era atraído pelo blues. Ganhou o primeiro violão aos 12 anos e aos 16 escrevia suas próprias canções. Em 2022, D.K. Harrell ganhou o prêmio B.B. King of the Blues. Lançou o disco de estreia em 2023, intitulado The Right Man. Do CD Talking Heavy, de 2025, ouça Get This Blues Out of Me.

nós vamos ficando por aqui. Se você gostou e deseja ouvir novamente o programa de hoje ou as edições anteriores, é só acessar o site da Unesp FM e clicar no ícone Estação Blues. Estação Blues tem pesquisa, texto e seleção musical de Fábio Fleury. Operação de áudio, Silvestre Oliveira. Apresentação, Sérgio Magson. A despedida vem com a música de Marquis Knox. O jovem bluesman do Missouri interpreta Tears Feel Like Rain. Obrigado pela companhia e até semana que vem.

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26: 23 horas.
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Olá, obrigado pela companhia. A partir de agora, você fica ligado nas histórias musicais do Esse Tal de Rock and Roll. Uma hora de programação com as vertentes, os clássicos e as novidades do gênero aqui nas ondas sonoras da Unesp FM. Hoje você ouve Frank Turner, Greendersweet, Shame, Black Mountain, Arkayla, Ian Dury in the Blockheads e muito mais. Esse tal de rock and roll começa com o guitarrista e cantor Anthony Gomes. Canadense de pais portugueses, Gomes é um representante do blues rock. Em 25 anos de carreira, tem mais de 20 discos lançados. Confira então o som de Anthony Gomes na faixa Love, Sweet Love.

Agora, fique com uma vertente do rock da década de 1970, original da região sul dos Estados Unidos, o Southern Rock. O Southern Rock apresenta influências do rock clássico, do country music e do blues, priorizando a guitarra elétrica, ritmos e vocais marcantes. E deste subgênero do rock, destacamos o grupo Gringer Sweet, com uma carreira

O som que você ouve agora é de uma banda formada no sul de Londres. Pós-punk, o Quinteto Shame, é um quinteto formado por ex-amigos do colégio. Em 2018, eles lançaram o disco de estreia. Com textos políticos e críticos, a música do Shame atraiu uma legião de fãs. Confira então, do disco Song of Praise, ouça Concrete.

0: Você ouviu a banda inglesa Shame? O Shame tem uma história interessante que tem a cultura brasileira como inspiração. O vocalista, o Charlie Steen, é casado com uma brasileira e adora o nosso país.
1: Acorda Maria Bonita.
0: Para o disco Cutthroat, lançado em 2025, ele escreveu uma composição chamada Lampião.
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0: Uma canção folk com letra em português sobre o próprio Virgulino Ferreira. E o motivo, ele mesmo conta. Vamos abrir aspas aqui para o Charlie Steen. Estava em São Paulo com a mãe da minha esposa e ela me contou sobre um bandido famoso, o Lampião e sua amada Maria Bonita. Parecia uma loucura, como ninguém em Londres parecia saber quem eles eram. Daí eu escrevi uma canção condensando a história deles. A música que eu estou cantando no refrão foi escrita por um dos integrantes do bando do Lampião, o Volta Seca. Fecha aspas aqui. Lampião em terras do Reino Unido, você fica agora com Shame e a faixa Lampião.

Esse tal de rock and roll atravessa agora o mar da Irlanda e sai de Londres para Dublin. Fique agora com o vocalista da banda Fontaines DC. O irlandês Grian Shatten lançou em 2023 o primeiro disco em carreira solo. E do disco Chaos for the Fly, ouça a faixa Far Lies.

Eu sou o Ricardo Bizarra e você está ouvindo esse tal de rock and roll. E é muito bom ficar em sua companhia. Agora confira um encontro de Johnny Marr, ex The Smiths, e o Matt Johnson, da banda DD. Eles interpretam a canção Summer in the City, a música da banda The Loving Spoonful, lançada em 1966, essa que você está ouvindo. O single de Marr e Johnson é de 2018 e você ouve agora Summer in the City.

recital de rock and roll, tempo para curtir um rock instrumental. Conheça o quarteto da Irlanda do Norte, And So I Watch You From Afar, traduzindo o nome, E Assim Eu Te Observo de Longe. A banda nasceu em 2005 e lançou o primeiro EP em 2007. São duas guitarras, baixo e bateria. O grupo de Belfast lançou o disco de estreia em 2009. Do mais recente disco, de 2024, fique com a banda And So I Watch You From Afar, com a faixa North Coast Megafauna.

Esse tal de rock and roll você ouve na Unesp FM sintonizado em 105,7 ou pela internet em radio.unesp.br, clicando no ícone Unesp FM ao vivo. E é muito bom contar com a sua audiência. Fique com a banda canadense Black Mountain, hard rock, som progressivo e psicodelia. Ouça Black Mountain com a faixa Defector.

Dentre as várias sensações produzidas pela sonoridade do rock, há aquela que faz o ouvinte mexer a cabeça e os pés. Fique com o som dançante da banda Ian Dury and the Blockheads. Ouça o vocal de Ian Dury na faixa Dance Little Rudy Boy.

O Esse Tal de Rock and Roll vai ficando por aqui. Pesquisa, texto e seleção musical, Fábio Fleury. A operação de áudio, Silvestre Oliveira. E a apresentação foi minha, Ricardo Bizarra. Se você gostou e deseja ouvir novamente o programa de hoje, ou mesmo as edições anteriores, acesse o site da Unesp FM e clique no ícone Esse Tal de Rock and Roll. A despedida vem com o grupo The Amboy Ducks, natural de Detroit, formado em 1964. The Amboy Ducks tinha como líder o guitarrista e cantor Ted Nugent. E do disco Two Fang and Claw, de 1974, você fica com a faixa Hibernation. E até o nosso próximo programa.

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3: 0h59.
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7: Um, dois, ligeirando a agulha, barulhinho bom, chegando no seu sistema de som, aquele lance nosso, ligeirando o que há de bom, clássicos, lançamentos, raridades, texturas, grooves e quetais, tudo nosso, tudo junto. A gente começa aqui com uma sequência brazuca, só cantoras, abrindo essa edição do Ligeira. A gente vai ter aqui Elza Soares, Evinha, Quarteto em Si. A gente começa com a Sônia Santos, uma obra do Jorge Ben, composição dele, Pátria Amada, Voa Ligeira.

lindo demais, fechando esse primeiro bloco do Ligeira de hoje. A gente curtiu aí a Evinha, essa canção de 1969, um álbum dela chamado Eva 2001, uma composição do Roberto Correia, direção de Lírio Panicali. A gente teve nesse bloco aí também uma canção de Antônio Carlos de Jocafe na voz de Elza Soares, Cheguendengo, aquelas brincadeiras da dupla baiana, né? Esse disco foi gravado pela Odeon em 72 e chama-se Elza Pede Passagem. Também pintaram aí a Nanã, composição de Moacir Santos na voz do Quarteto em Si, ou nas vozes de Quarteto em Si, e a cantora Dila com Saberá, produção e arranjos de Durval Ferreira e conjunto Os Grilos.

Onde mais estava eu ali a curtir as peripécias do algoritmo, né? Nas minhas plataformas de streaming aqui tranquilamente. E de repente pintou uma canção ali, um tema que eu falei, puxa, conheço isso aqui. Mas não era exatamente o que eu já tinha ouvido. E tratava-se de uma canção chamada Carisma, lançada pelo trompetista Tom Browne em 1981. Depois eu vim a descobrir, tal, ele estava numa onda assim de funk jamaicano. Inclusive ele fez um disco chamado Funkin' for Jamaica e trabalhava justamente com essa aproximação entre o jazz, o funk e o R&B. E aí ouvindo aquilo, falei, de onde é isso, tal, pum, pintou. 1997, Sobrevivendo no Inferno, Tô Ouvindo Alguém Me Chamar. Quem não conhece esse classicão da música brasileira? Virou, né? Racionais já viraram um grande clássico brasileiro. E essa faixa tem uma textura, né? Narrativa, de crônica, aquela coisa de criar cenas que o Mano Brown é tão pródigo em fazer, e ela traz um medo, ela tem cenas de assalto, ela tem cenas de morte, tem cenas de reação a assaltos, assassinatos, muito pesado, e a música é leve, a música até ela não tem tanta atenção assim. É claro que eles colocaram ali um monitor cardíaco, né, junto com coisas do KLJ, né, o genial KLJ também. E aí, continuando, né, pesquisando isso tal, que sempre me interessou muito essa questão dos samples e tal, pintou uma outra gravação ainda, Genevieve. Gravação chama-se Head Over Heels, foi lançada em 2025. Eu até achei, pô, será que isso aqui foi sampleado antes dos Racionais? Mas não, os Racionais samplearam em 97, a original é de 81 e essa aqui é de 2025. O álbum chama-se Crisalis. E aí é que tá o grande ponto, né, da história. A gente já teve o quadro aqui 3 para 1, que é a mesma canção, o mesmo tema, sob visões óticas distintas. Mas aqui a gente tem a mesma canção, o mesmo tema, aparecendo sampleada em obras distintas. O que é uma questão nova até pra gente. E o ponto de encontro é justamente este, né? Como um tema pode se prestar a funções tão distintas. Na original, um jazz funk instrumental. Então a gente nem pode chamar de canção, é um tema. Nos Racionais, crônica social, como já disse. E no Genevieve, uma canção de R&B, aliás, muito gostosa, diga-se. O sample preserva totalmente o som original, como a gente vai conferir a seguir. E não exatamente, né, não obrigatoriamente, o seu significado original. A gente começa com a original, Tom Browne, de 81, Carisma. Depois a gente vai seguir para Tô Ouvindo Alguém Me Chamar. Tem 11 minutos, é uma crônica, mas para a gente é uma honra tocar Racionais aqui no Ligeira, como já tocamos em outras oportunidades, e faz tempo que não rola, então vai rolar. São 11 minutos dessa obra-prima do grande Mano Brown, KLJ, juntos nessa faixa, mais Racionais presentes. Tem outros trechos também, viu? Outros samples presentes, principalmente no comecinho ali, tem o Marvin Gaye, tem o Fatback Band, enfim, coisas do KLJ, mas a principal é esta. E depois tem o Genevieve, do álbum Crisalis, de 25. Então é isso, um 3 para 1 adaptado no Ligeira, se liga.

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Lindo, lindo demais você estar no Música Ligeira. Que alegria estarmos juntos mais uma vez por aqui. Tava curtindo de montão esse som original do Tom Browne, lá de 1981, desta feita, sampleado por dois grupos distintos em épocas totalmente diferentes. Aliás, 20 anos separam, 18 anos, né? Separam um sample do outro. E a canção é lá de 81. Então, 81, 97 e 2025. Tivemos o Genevieve encerrando esta série. A gente teve também, tô ouvindo Alguém Me Chamar dos Racionais, lá do Sobrevivendo no Inferno de 97. E a original abriu este bloco. Agora vamos a um blocaço essencialmente musical, pesado, com coisas novas, novíssimas, com aquele selo, carimbo, Ligeira na Agulha. Só quem conhece vai sacar. A gente tem aqui uma gravação original do Volcano, né, remixada pelo Full Crate. Isso é demais, uma delícia. Mistura um monte de coisa aí, viu? Tem soul, tem reggae, tem dub, tudo junto, back on 74. Justamente, né? Vamos voltar lá aos anos de 1974, mas essa faixa é novíssima e remixada, abrindo esse bloco que tem o El Mien, tem uma versão de Queen como a Era Cool Cat, muita coisa bacana, muita coisa brasileira também. Alberto Continentino tá presente. Se liga que tá pesado, bora viajar no Ligeira.

Você está nas ondas do Música Ligeira, é claro. Ouvindo esses sons por aqui, é óbvio que você está em Música Ligeira, curtindo aqui nas ondas da sua cultura educativa Unesp FM. Encerrando essa série, disco quentíssimo de Alberto Continentino, grande baixista. Esse disco reúne participações da Ana Frango Elétrico, da Dora Morelen Bau, Silvia Machete, Nina Becker, Negro Léo. Muita gente cantando e tocando junto. Essa instrumentação inclui aí baixo, violão, sintetizadores, Rhodes, batera, claro, trombone, trompete. A cara dessa galera, pode chamar assim, desse time carioca, que geralmente toca junto, se apresenta junto, compõe junto. Essa composição, por exemplo, é do Cassim e do Continentino. E o seu nome é Uma Verdade Bem Contada. E neste blocaço também pintou o baixista brasileiro Moisés dos Santos, ao lado de Arthur Verocca e Tel Crocker. Que faixa incrível, né? Esse disco chama-se Maria, 2026, lançado pela Far Out. Versão para Queen, da grande cantora Maeta, conheci recentemente, bom demais, Cool Cat. Também pintaram Eu Me En e a cantora Raya. Seguimos por aqui, ligeirando, como sempre, ligeirando o que há de bom. Ligeira na agulha, texturas, clássicos, lançamentos, movimentos, novidades. Ai, como é bom estarmos juntos mais uma vez, semanalmente, ligeira na agulha. Lembrando que a gente exibe o programa todas as sextas-feiras às 10 da noite, sábados às 8 da noite e na madrugada de sábado para domingo à 1 da manhã. Então a gente tem 3 horários do Música Ligeira, 2 horas de viagem que passa rapidão, rapidinho, o papo é bom, a viagem é boa, a companhia é ótima, né? Nosso lance, aquele lance que já dura 20 anos. O programa começou a ser exibido em agosto de 2006. Precisamos pensar numa versão comemorativa do Ligeira. Obviamente que até agora não tive tempo de fazer, de pensar, mas estou aceitando sugestões, tá? Manda pra mim aí. A gente segue por aqui com uma cantora que nasceu na África do Sul, em Pretória. Ela se chama Horisang Sechele. Ela estudou música clássica, jazz e música popular, integrou a Standard Bank National Youth Jazz Band e acaba de lançar The Seed, a semente, né? Lançou a sua semente. Em fevereiro de 2025, ela lançou o primeiro autoral de sua trajetória e vem para compor uma trilogia. Ela fala muito, claro, de semente, crescimento de flores, amadurecimento. É muito interessante esse conceito que ela impõe no disco, aproximando-se do jazz, do soul, referências sul-africanas, né, suas referências mais profundas. Este bloco tem algumas faixas desse disco, como eu disse, lançado em fevereiro de 25, e a gente tem também um single mais recente ainda, de junho de 26, chamado Mama. Justamente ela homenageia a sua mãe, é lindíssima essa letra, vai ser a última deste bloco. Sugiro que vocês fiquem por aí para conhecer a voz, o talento, as letras, a poesia de Horisang Sechele. R-O-R-I-Sang, S-A-N-G, Horisang Sechele, lá de Pretória, na África do Sul, se liga.

Que maravilha de bloco quentíssimo nas ondas do Ligeira, cantora Rory Sang Sechelle, cantora sul-africana presente nas ondas do Ligeira, várias faixas de seu álbum de estreia chamado The Seed, A Semente, e pintou um single aí também solto, chama-se Mama, encerrou justamente esta série que teve Be Kind, African Orchid, Inner Peace, I Will Be There, faixas incríveis que mostram que a trajetória será linda dessa grande cantora sul-africana. E por falar em novidade, em lançamento quente, em vozes negras, a gente tem agora um outro grande nome da novíssima canção com referências jazzísticas, embora não seja apenas isso. Eu falo do grande cantor Tyrique McDowell, norte-americano com ascendência haitiana. Ele foi criado na Flórida, formado pelo Conservatório Oberlin e venceu em 2023 o Sarah Vaughan International Jazz Vocal Competition, o segundo homem apenas a conquistar esse prêmio tradicionalíssimo. A gente vai curtir nesse bloco aqui faixas do seu primeiro disco solo, chama-se Open Up Your Senses. E esse repertório apresenta um jazz com uma tradição nova, se é que a gente pode brincar com isso, né? Ele entregou realmente algo muito grandioso, apresentando coisas de Pharoah Sanders, Leon Thomas, Won't You Open Up Your Senses de Horace Silver, entre outros grandes hits de uma onda mais spiritual jazz, e cantando, o que foi algo inusitado. Lendário pianista Kenny Barron apadrinhou Tyrique McDowell, aparece inclusive no YouTube em vários registros aí, em registros que ficaram na web por aí, e em disco ele pinta aqui também. Ele trabalha com o filho de Pharoah Sanders, Tomok Sanders, não por acaso, traz esse canto também tradicional haitiano e junta com essa onda do spiritual jazz. Por isso, recomendo demais a obra de Tyrique McDowell. A gente começa com uma faixa que fazia tempo que eu não me emocionava tanto com uma canção, e essa trouxe aquele cisco no olho aqui pra gente aprender a ter todos os dias a humildade de agradecer o sol que brilha lá em cima. Chama-se The Sun Song, é a canção do sol, e tem uma linha fina aqui, um subtítulo Precious Energy, a energia preciosa do sol. Então vamos curtir, e depois tem as outras que eu já citei aqui, Won't You Open Up Your Senses, e da obra de Pharoah Sanders, The Creator Has a Master Plan.

Encerrando essa edição de Música Ligeira lá em cima no astral e, claro, com muito conhecimento, com muito talento, na voz de Tyrique McDowell, cantor prodígio, já com algumas coisas presentes aí e muito longe, né, das fake news, das IAs da vida. Esse cara é fantástico, tem uma obra realmente sólida, é muito jovem. Essa é isso, esta foi mais uma edição de Música Ligeira. Deixo aqui meu carinho, meu abraço, muito obrigado pela sua paciência, pela sua audiência mais uma vez por aqui. Eu sou o João Flávio Lima, apresento e produzo o Música Ligeira para vocês. É sempre um prazer, uma honra. Semanalmente estamos juntos por aqui. É isso, até mais.

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4: 2:59.
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3: 3 horas e 58 minutos.
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20: 4 horas e 59 minutos.
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1: Olá, a Unesp FM apresenta Pé na Estrada, programa com compositores, intérpretes, bandas que lançam trabalhos, divulgam suas músicas e estão com o pé na estrada. Passam hoje por aqui Ellen Oléria, Agnes Nunes, Paula Lima, Amanda Magalhães, Estrela Leminski, Amanda Sarmento e muito mais. Rachid retoma as próprias raízes do hip-hop em novo disco que celebra 20 anos de carreira.
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1: Artista lançou nas plataformas digitais seu sexto álbum de estúdio, com participações especiais de Lued Luna, Kamal, Projota, Emicida, Rael, Paula Lima, Slim Rimografia e Flávia K, entre outros nomes de peso do rap brasileiro. Cúmulo Limbus é o nome do álbum, que vem acompanhado de 15 faixas, onde o artista revisita os elementos que fizeram do gênero uma experiência que transformou sua vida. Nele, o artista retoma referências que marcaram sua formação e reafirma o rap como uma expressão que nasce, se fortalece e transforma vidas nas quebradas. O título faz alusão às nuvens que antecedem as grandes tempestades. Formadas pelo acúmulo de energia, elas anunciam que algo está prestes a acontecer. Esta metáfora traduz o espírito do disco, marcado também por referências à cultura e à religiosidade de matriz africana. Cúmulo Limbus ultrapassou a marca de 1 milhão de streamings em menos de uma semana. Destacamos La Peau de Vide com Lued Luna e Kamal, e Oito de Copas com Paula Lima e Grow.

0: Rachid e Paula Lima e Grow, de Rachid, Grow e Thiago Jamelão, 8 de Copas. Abrindo o bloco, Rachid, Lued Luna e Kamal, deles, Lapel do Vidro. A Unesp FM está apresentando Pé na Estrada. Ellen Oléria leva seu canto de casa para o mundo para celebrar 25 anos de carreira. Confira.
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0: com 10 faixas, o disco celebra a arte feita no afeto do encontro, recriando a atmosfera calorosa das rodas de cantoria entre amigos. Com a assinatura potente e poética da artista, a densidade lírica atravessa o repertório por meio de sonoridades negras contemporâneas e diversos outros ritmos, como R&B, MPB, samba funk, soul, hip hop e afrobeat. Gravado em São Paulo, Canto de Casa, volume 1, fala da melodia que nasce no quintal, na sala e nas memórias compartilhadas. A produção e a direção musical são assinadas pela própria Ellen, ao lado dos músicos Felipe Viegas, Pedro Miranda e Renato Galvão Santos. Entre as participações especiais do projeto, destacam-se Ricon Sapiência e Jeff Rodrigues, da banda O Quadro. Vamos ouvir as faixas Incendiou e, com a participação de Ricon Sapiência, Te Faria.
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0: Ellen Oléria e Ricon Sapiência deles e DJ Edu de Faria, abrindo o bloco Incendiou. A Unesp FM está apresentando Pé na Estrada.
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0: A baiana Agnes Nunes lançou seu terceiro mini-álbum de inéditas, intitulado Novela, com fusões de pop, dancehall, reggae, R&B, pop e soul, com produção de Yuri Rio Branco e clima herdado de Neo Soul, além de variações mais tranquilas e recentes da música pop. Vamos ouvir Denso e Danço. E na sequência, tem a cantora Paula Lima com Deguste, um single lançado em março de 2025. A faixa marcou uma mudança no estilo da artista, ao se aventurar pela energia vibrante, batidas e arranjos da disco music, celebrando a leveza e a intensidade da vida. Confira!

0: Paula Lima, Della, Duany, Elana, Dara e Jenny Mocelo, Deguste. Abrindo o bloco, Agnes Nunes, Della, Yuri Rio Branco e Théo Silva, Denso e Danço. A Unesp FM está apresentando Pé na Estrada.
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0: Seguimos com Canção Pra Te Amar no Fim do Mundo, a faixa de encerramento do terceiro álbum de estúdio da cantora, compositora, produtora e multi-instrumentista Amanda Magalhães, intitulado Era Uma Vez o Amanhã e lançado na primeira semana de agosto. A música conta com as participações especiais de Chico César e da rapper pernambucana Bione. Ainda neste bloco, uma nova versão de Juliane Gamboa, cantora, intérprete e compositora, nascida em Petrópolis, no interior do Rio de Janeiro, para Coragem Mulher. Composição de Ivan Lins e Vitor Martins, lançada originalmente em 1980, a canção ganha o streaming como single em um dueto de Juliane com o próprio Ivan Lins. Desde o lançamento de Jazz Woman, de 2024, a cantora vem ampliando o alcance de sua arte. Trafegando com segurança por um repertório plural em seu álbum de estreia, Juliane foi indicada ao Latin Grammy na categoria Artista Revelação em 2025. Coragem Mulher se conecta diretamente à trajetória de Juliane Gamboa, suas vivências e convicções como mulher e artista negra. Partiu de João Lins, filho do compositor, a sugestão de trazer à luz a canção que homenageia Marli Pereira dos Santos, a Marli Coragem, que se tornou símbolo da resistência após denunciar 12 policiais militares pelo assassinato de seu irmão Paulo Pereira Soares em 1980. 13 anos depois, o filho de Marli também seria morto pela polícia. Segundo os cantores, a intolerância racial, social, religiosa cresce no mundo todo. Canções como essa são cada vez mais necessárias. Vamos ouvir.

0: Juliane Gamboa e Ivan Lins, de Ivan Lins e Vitor Martins, Coragem Mulher, abrindo o bloco, Amanda Magalhães, Chico César e Bione, de Amanda, Canção Pra Te Amar no Fim do Mundo. E a Unesp FM está apresentando Pé na Estrada. Estrela Leminski lança álbum Completamente Poeta, Lemins Canções 2, a seguir.
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0: 12 anos depois do lançamento de Lemins Canções em 2014, trabalho que revelou ao público a dimensão de Paulo Leminski como compositor, Estrela amplia essa pesquisa, reunindo canções inéditas e novas interpretações de obras do pai, reafirmando a música como parte essencial de seu legado artístico. O título do álbum nasce de uma ironia do próprio Leminski. Completamente Poeta é também o nome de uma de suas canções e sintetiza o espírito do projeto, mostrar que para além da literatura, sua produção musical sempre ocupou um lugar central em sua criação. O repertório reúne 11 faixas. 9 são composições de Paulo Leminski. Uma delas apresenta um poema de Vladimir Mayakovsky, traduzido por Haroldo de Campos e musicado pelo poeta. Outra revisita Xixi nas Estrelas, clássico infantil composto em parceria com Guilherme Arantes. A produção musical é assinada por Gustavo Ruiz, vencedor de prêmios Grammy e filho do jornalista e músico Luiz Chagas, um dos primeiros admiradores da produção musical de Leminski. O disco reúne ainda um elenco de convidados que evidencia a diversidade estética da obra de Leminski. Participam Manuel Cordeiro, Maurício Badé, Léo Fressato, Janine Matias, Maurício Pereira, Vitor Ramil, Guilherme Arantes, Tulipa Ruiz e Nauzete. As gravações têm como base instrumental Gustavo Ruiz, Théo Ruiz, Danilo Penteado e Gabriel Basile, integrante da banda O Terno. Vamos ouvir as faixas Tigre Royal com Maurício Pereira, Você Partiu com Nauzete e Flor de Cheiro. 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

0: Aqui, de Paulo Lemins, Que Flor de Cheiro. Antes, com Nausete, você partiu, abrindo o bloco com Maurício Pereira, Tigre Royal. A Unesp FM está apresentando Pé na Estrada. Amanda Sarmento apresenta Eclipse, seu álbum de estreia a seguir.
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0: Eclipse nasce do encontro entre sombra e transformação. É nesse território que Amanda Sarmento apresenta seu álbum de estreia, disponível em todas as plataformas digitais. Produzido por Yuri Rio Branco, o trabalho reúne 12 faixas que transitam entre rap, R&B, afrobeat, trap e música eletrônica, refletindo uma artista que faz da própria travessia emocional matéria-prima para sua criação. Amanda apresenta uma obra construída a partir de vivências pessoais, transformações e descobertas. O álbum chega como um retrato de ciclos emocionais, explorando momentos de vulnerabilidade, força, renascimento e autoconhecimento. Embora percorra diferentes sonoridades, o álbum mantém-se único por meio de uma narrativa emocional que acompanha diversas fases de uma mesma jornada. Além dos singles já lançados Quente e Submersa, em parceria com Tássia Reis, a artista revela outras 10 faixas inéditas, entre elas Eu Já Sofri Demais, ao lado de Ruas MC, e o interlúdio Chega Mais Perto, que traz a participação de Dona Maria Poeta. Vamos ouvir Submersa com Tássia Reis e, na sequência, Chega Mais Perto com a participação de Dona Maria Poeta.

Amanda Sarmento e Dona Maria Poeta de Amanda Chega Mais Perto, abrindo o bloco com Tássia Reis, Submersa. E vamos ficando por aqui. Prazer enorme estar com você. Operação de áudio, Paulo Pepa. Produção e apresentação, Silene Barros. Continue com a Unesp FM e até mais.

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19: 5:59.
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15: As canções que compõem este programa refletem uma realidade sociocultural da época em que foram lançadas. 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
20: Olá, iniciamos nosso programa com At Last, uma das canções que marcaram a chamada Era de Ouro do Rádio. Composta em 1941, com letra de Mac Gordon e música de Harry Warren, At Last fala sobre o alívio pelo fim da solidão e a felicidade de, depois de uma longa espera, finalmente encontrar o amor verdadeiro. A canção foi escrita originalmente para o filme musical Sun Valley Serenade e ganhou destaque nas interpretações das grandes orquestras da época, entre elas a de Glenn Miller. Ano anos mais tarde, na voz marcante de Etta James, At Last ganhou uma nova dimensão e tornou-se mundialmente famosa, consagrando-se como um dos grandes clássicos da música romântica. Vamos ouvir At Last na inesquecível interpretação de Etta James.

0: Você ouviu At Last na inesquecível interpretação de Etta James.
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Este foi Louis Armstrong com Cabaret. Antes, Nelson Gonçalves, de Antônio Almeida e Constantino Silva, Noite de Lua, e Carlos Galhardo, de Dunga e Mário Rossi, Segredos. No Rádio Saudade, destaque agora para Moacir Franco.

Nascido em 5 de outubro de 1936, em Ituiutaba, Minas Gerais, Moacir Franco construiu uma das carreiras mais versáteis do cenário artístico brasileiro. Cantor, compositor, humorista, ator e

0: apresentador, encontrou, ainda jovem no rádio, um dos primeiros caminhos para a realização de sua vocação artística. Moacir iniciou sua trajetória apresentando-se na Rádio Difusora de Uberlândia, no programa Astros e Estrelas do Amanhã. Eu sei, não é tolice. Mais tarde, em Ribeirão Preto, passou a trabalhar como cantor, radioator e comediante, reunindo desde o começo duas características que marcariam toda a sua carreira: a música e o humor.
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0: No final dos anos 50, já na televisão, alcançou enorme popularidade interpretando um personagem que pedia "Me dá um dinheiro aí". O bordão inspirou a famosa marchinha de carnaval de mesmo nome, gravada por Moacir Franco e transformada em um dos grandes sucessos do carnaval de 1960. Mas sua trajetória musical iria muito além do humor. Dono de uma voz grave e de interpretação marcadamente sentimental, Moacir Franco passou a destacar também no repertório romântico. Pois despertei. Gravou baladas, boleros e canções populares e revelou-se um compositor especialmente inspirado em temas como amor, separação, saudade e reencontro.
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0: Entre suas canções mais conhecidas está Eu Nunca Mais Vou Te Esquecer, composição de sua autoria, que também recebeu gravações de outros grandes intérpretes. Ouça agora Moacir Franco com Eu Nunca Mais Vou Te Esquecer, Suave é a Noite e Que Será de Ti.

0: Este foi Moacir Franco, de Demétrio Ortiz e Maria Teresa Marques, com versão de Elo Ansaldo, Que Será de Ti? Antes, na versão de Nazareno de Brito para a canção Tender is the Night, Suave é a Noite. Dele, Moacir Franco, Eu Nunca Mais Vou Te Esquecer.
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0: Você ouviu Isaura Garcia com Walter Vanderlei e seu conjunto de Vinícius de Moraes e Antônio Carlos Jobim, Água de Beber. Antes, Aretha Franklin com I Say a Little Prayer e Henry Mancini e seus cantores com Secret Love. No Rádio Saudade, destaque agora para a Norma Bengel.
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0: Nascida no Rio de Janeiro em 21 de fevereiro de 1924, Norma Bengel foi uma renomada atriz, cantora, compositora e uma das grandes musas do cinema nacional. Norma iniciou carreira como vedete e cantora, atuando no teatro de revista e em boates durante os anos de 1950. Em 59, gravou o álbum Norma, com arranjos modernos e um repertório que transitava entre standards americanos de jazz e canções românticas francesas e brasileiras. Considerada um dos grandes ícones e musas do cinema brasileiro, Norma Bengel construiu uma trajetória marcante, destacando-se por sua impressionante presença estética, seu talento versátil e sua postura vanguardista diante do conservadorismo de sua época. Para esse bloco da Norma Bengel, no Rádio Saudade, destacamos You Better Go Now, On the Sunny Side of the Street e Ceci Bom.

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0: Você ouviu Norma Bengel com Ceci Bon, On the Sunny Side of the Street, You Better Go Now.
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Esta foi Elisete Cardoso, de Pernambuco, e Antônio Maria, O Amor e a Rosa. Antes, Moacir Silva e Quarteto, de Roberto Cantoral, La Barca.

Saudade tem produção da Fátima Belisário. Estúdio de gravação, Silvestre Oliveira e Wagner Barros. Apresentação, Marina Fontanelli. Muito obrigada pela audiência. Até o nosso próximo encontro.

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9: 6 horas e 59 minutos.
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0: Olá, estamos iniciando Os Grandes Mestres, que apresenta de Antonín Dvořák a Sinfonia número 9 em Mi menor, opus 95, do Novo Mundo, e de Frédéric François Chopin, os Estudos opus 10 e opus 25. Antonín Dvořák, compositor tcheco nascido em 1841, era filho de um açougueiro e músico amador. Desde cedo teve contato com a música, frequentando a hospedaria de seu pai e participando das festas locais. Ainda jovem, destacou-se como um talentoso violinista. Trabalhou por um tempo na orquestra do Teatro Nacional de Praga, o que lhe proporcionou valiosa experiência no meio musical. Somente depois deste período pôde se dedicar com mais intensidade à composição. Dvořák tornou-se conhecido por seu engenhoso uso da melodia e do contraponto, além da habilidade de incorporar elementos do folclore tcheco em suas obras. Sua fama internacional consolidou-se com a Sinfonia número 9 em Mi menor, do Novo Mundo, composta durante a sua estada nos Estados Unidos em 1893. Nessa sinfonia, Dvořák mescla influências da música afro-americana e indígena com sua sensibilidade europeia, criando uma obra vibrante, lírica e profundamente original, uma verdadeira ponte entre o velho e o novo mundo. A obra é dividida em quatro movimentos, cada um com um caráter e atmosfera distintos. O primeiro movimento, Adágio Allegro Molto, a obra se inicia de forma solene, com uma introdução lenta que logo cede espaço a um tema vigoroso e vibrante. Ouvimos a energia da paisagem americana se desdobrar em diálogos intensos entre cordas e sopros, com uma escrita orquestral rica e envolvente. O segundo movimento, Largo. Aqui, a sinfonia atinge seu ponto mais lírico e introspectivo. O famoso tema apresentado pela corno inglês transmite uma sensação de saudade e contemplação, muitas vezes associado ao espírito de voltar para casa. Uma melodia que tocou o coração de gerações e que, mesmo sem palavras, diz muito. De Antonín Dvořák, o primeiro e o segundo movimentos da Sinfonia número 9 em Mi menor, opus 95, do Novo Mundo. A execução é da Orquestra Sinfônica de Londres, sob a regência de Eugene Ormandy.

Estes foram o primeiro e o segundo movimentos da Sinfonia número 9, em Mi menor, opus 95, do Novo Mundo, de Antonín Dvořák. A execução foi da Orquestra Sinfônica de Londres, sob a regência de Eugene Ormandy. A Unesp FM está apresentando Os Grandes Mestres. A Sinfonia número 9 em Mi menor, opus 95 do Novo Mundo, de Antonín Dvořák, é uma das obras sinfônicas mais conhecidas do repertório clássico. Composta em 1893, durante sua permanência nos Estados Unidos, ela foi estreada no mesmo ano no Carnegie Hall, em Nova York. O terceiro movimento, Scherzo Molto Vivace, rítmico e animado, esse movimento nos convida à dança. Há ecos das danças tradicionais da Boêmia, terra natal de Dvořák, mas também uma pulsação que remete à musicalidade do Novo Mundo. Um diálogo vivo entre tradição europeia e influência americana. O quarto movimento, Allegro con fuoco, com força e intensidade, o movimento final retorna temas dos andamentos anteriores e conduz a sinfonia a um encerramento triunfal. É um final grandioso, onde Dvořák reafirma sua maestria orquestral e o espírito épico da obra. A Sinfonia do Novo Mundo é, sem dúvida, uma das mais belas declarações musicais de pertencimento, encontro e esperança. De Antonín Dvořák, o terceiro e quarto movimentos da Sinfonia número 9, em Mi menor, opus 95, do Novo Mundo. A execução é da Orquestra Sinfônica de Londres, sob a regência de Eugene Ormandy.

Estes foram o terceiro e quarto movimentos da Sinfonia número 9, em Mi menor, opus 95, do Novo Mundo, de Antonín Dvořák. A execução foi da Orquestra Sinfônica de Londres, sob a regência de Eugene Ormandy. 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
8: 7h51.
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8: A Unesp FM volta a apresentar Os Grandes Mestres. Seguimos agora com Frédéric François Chopin, o poeta do piano, o gênio do romantismo. Nascido na Polônia em 1810, Chopin foi um dos maiores compositores de todos os tempos. E sua obra é dedicada quase exclusivamente ao piano. Sua técnica refinada e sua profunda sensibilidade emocional marcaram para sempre a história da música. Ao longo da vida, Chopin apresentou-se com elegância em salões aristocráticos e círculos artísticos da França, Inglaterra e outros países da Europa. Preferia a intimidade da sala de música à grandiosidade dos palcos. Ainda assim, arrebatava todos os que o ouviam. Os estudos Opus 10 de Chopin, compostos entre 1829 e 1832, representam uma verdadeira revolução na escrita pianística. Com 12 peças que combinam virtuosismo técnico a uma profundidade emocional singular, Chopin transformou os antigos exercícios em verdadeiras obras de arte. Cada estudo do Opus 10 desenvolve uma habilidade específica, ou seja, arpejos, escalas, independência das mãos, terças, legato, staccato, mas nunca à custa da musicalidade. Em cada página, o piano canta, suspira, protesta ou dança. Entre os destaques, o estudo número 3 em Mi maior, conhecido como Tristesse, emociona com uma das melodias mais tocantes de toda a obra romântica. Já o número 5 em Sol maior, com seus saltos em terças cintilantes, parece uma gargalhada leve e elegante. E o estudo número 12 em Dó menor, chamado Revolucionário, ecoa como um grito de dor e resistência. Dizem que foi escrito após Chopin saber da queda de Varsóvia sob as tropas russas. Chopin dedicou essa coleção ao pianista Franz Liszt, Mas, mais do que uma homenagem a um amigo, os estudos Opus 10 são um presente à posteridade, onde o desafio técnico se converte em poesia e cada nota tem o peso da emoção humana. De Frédéric François Chopin, os estudos Opus 10. A interpretação é de Lang Lang.

Estes foram os estudos do Opus 10 de Frédéric François Chopin. A interpretação foi de Lang Lang. A Unesp FM está apresentando Os Grandes Mestres. Compostos entre 1835 e 1837, os estudos Opus 25 de Chopin representam o amadurecimento de uma linguagem já revolucionária. Seus estudos Opus 10 revelaram um jovem gênio desbravando os limites ao piano. Os do Opus 25 mostram o artista em pleno domínio de sua voz, íntima, refinada e inconfundivelmente lírica. Esses 12 estudos expandem ainda mais as possibilidades do instrumento, combinando exigências técnicas extremas com atmosferas profundamente evocadoras. O estudo número 1, em Lá Maior, apelidado de Harpas Eólias, parece flutuar como o som do vento entre cordas invisíveis. O número 7, em Dó menor, traz a mão esquerda em um canto grave e melancólico, comparado muitas vezes ao som de um violoncelo solitário. Já o estudo número 9, em Sol maior, conhecido como borboleta, é breve, ágil e leve, como asas em movimento. O ciclo se encerra com o estudo número 12, em Dó menor, conhecido como estudo das ondas, uma tempestade de arpejos que atravessam o teclado como um mar revolto. Seus estudos Opus 25 não são apenas desafios para pianistas, são convites à introspecção e à beleza. Aqui o piano não é mais só técnico ou espetáculo, é confissão, é sopro de vida. De Frédéric François Chopin, os estudos do Opus 25. A interpretação é de Frédéric Schilb.

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15: 16h59.
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17: Olá, a Unesp FM apresenta Brasil Instrumental, a competente e inspirada produção dos nossos compositores. Uma hora de música instrumental brasileira para você. Passam hoje por aqui Antônio Adolfo, Júlio Borba, Bruno Mangueira, Ulisses Rocha, Rogério Botermaio e muito mais. Paulo Moura foi um célebre saxofonista, clarinetista, arranjador e maestro brasileiro. Nasceu em 1932, morreu em 2010. Considerado um dos maiores expoentes da música instrumental do país, ele transitou com maestria entre o choro, o samba, a bossa nova e a música erudita, sintonizando com genialidade a identidade e a riqueza cultural da nação. Natural de São José do Rio Preto, estado de São Paulo, construiu uma carreira brilhante ao longo de mais de 6 décadas. Foi o primeiro solista negro da Orquestra Sinfônica do Teatro Municipal do Rio de Janeiro. Levou o som do choro e da gafieira renovada para palcos internacionais de prestígio, como o Festival de Jazz de Montreux e o Festival de Berlim. Acompanhado de Pascoal Meirelles na bateria, José Luiz Maia no baixo e Oscar Melito no piano, vamos ouvir a instrumental Alma Brasileira. Música.

Paulo Moura, dele, Alma Brasileira. Brasil Instrumental na Unesp FM. Seguimos com Antônio Adolfo e o álbum Balaio. O pianista, compositor e arranjador Antônio Adolfo lançou o álbum Balaios, uma seleção de obras autorais desde o início da carreira, em 1960. Das 9 faixas, 4 são em parceria com Tibério Gaspar, compositor e letrista que morreu em 2017. Um dos nomes mais importantes da música instrumental brasileira, Antônio Adolfo tem um catálogo de mais de 200 composições originais, gravadas por nomes como Elis Regina, Maísa, Sérgio Mendes, Stevie Wonder e Dionne Warwick. Ele recebeu 10 indicações ao Grammy Latino e uma ao Grammy pelo álbum híbrido From Rio to Wayne Shorter. Carioca, de 79 anos, tem mantido a média de um álbum por ano, geralmente lançando discos conceituais. O título do novo trabalho refere-se aos cestos construídos de forma artesanal e utilizados para guardar e transportar diferentes mercadorias e produtos. Os balaios também carregam memórias, ideias, melodias e afetos. Nesse sentido, o sexto autoral de Antônio Adolfo coleta preciosidades das 6 décadas de carreira, entre sambas, baiões, valsas, baladas, jazz e sambas funk. Em Balaios, Antônio Adolfo, no piano, arranjos e direção musical, é o líder do noneto, formado com os músicos André Dantas na percussão, Danilo Sina no sax alto, Jessé Sadoc no trompete flugelhorn, Jorge Helder no baixo, Lula Galvão no violão e na guitarra, Marcelo Martins no sax tenor e flauta, Rafael Barata na bateria e percussão e Rafael Rocha no trombone. O saxofonista Léo Gandelman e o guitarrista Tom Rotella são convidados em 2 faixas. Destacamos Cláudia, com a participação do guitarrista californiano Tom Rotella, e na sequência, Sambalaio.

Antônio Adolfo, dele Sambalaio. Abrindo o bloco, dele Tibério Gaspar, com a participação do guitarrista californiano Tom Rotella, Cláudia. E seguimos com o violonista Júlio Borba no Brasil Instrumental. Júlio César Matos Borba, ou Júlio Borba, é um violonista, compositor e pesquisador brasileiro. Doutor em etnomusicologia pela Universidade Federal do Paraná, em Curitiba. Desde 2012, dedica-se ao estudo da música instrumental do estado do Mato Grosso do Sul, principalmente o chamamé e a polca paraguaia. Seu trabalho autoral mistura gêneros como choro, jazz, baião e rock progressivo, com destaque para o álbum Entroncamento e sua atuação no violão de sete cordas. Destacamos as faixas Nos Dias de Hoje e Caminhos da Orla. Música.

Júlio Borba, dele Caminhos da Orla e Nos Dias de Hoje. A Unesp FM está apresentando Brasil Instrumental, o talento e a magia do compositor brasileiro. Bruno Mangueira é guitarrista, violonista, compositor e arranjador. Com mais de 30 anos de carreira, ele atua no cenário nacional e internacional. Natural de Vitória, no estado do Espírito Santo, iniciou sua vida profissional como guitarrista de big band. É bacharel, mestre e doutor em música pela Unicamp, a Universidade Estadual de Campinas, sediada na cidade de Campinas, no estado de São Paulo, com estágio de doutorado na University of Cincinnati, nos Estados Unidos, e pós-doutorado no Queens College, City University of New York. Lançou os CDs Azeviche, de 2007, Bruno Mangueira, em 2009, Camburi, em 2013, Without Borders, em 2019, e Essência, Blue Canoe Records, em 2020. Os dois últimos álbuns foram produzidos nos Estados Unidos em parcerias com os pianistas Phil DeGreg e Otmar Ruiz. Do álbum Essência, destacamos Terra Batida, com a participação de Otmar Ruiz, pianista, tecladista, compositor, arranjador e educador venezuelano. Na sequência, Ulisses Rocha, um dos violonistas mais influentes de sua geração. Dono de um estilo inconfundível, transita entre os mundos da música brasileira, da música erudita e do jazz, sendo reconhecido principalmente pela sua versatilidade, evidenciada nas apresentações como solista em pequenas formações, como duos ou trios, ou ainda ao lado das principais orquestras sinfônicas do país. Do álbum Air, de 1998, vamos ouvir Rindo da Saudade. Música.

Ulisses Rocha, dele, Rindo da Saudade. Abrindo o bloco, Bruno Mangueira e Otmaro Ruiz, de Bruno Mangueira, Terra Batida. A Unesp FM está apresentando Brasil Instrumental. E seguimos com André Memari, pianista, arranjador, compositor e multi-instrumentista, nascido em Niterói, no Rio de Janeiro. Considerado um dos maiores expoentes da música criativa brasileira contemporânea, é dono de uma vasta e singular produção que vai do piano solo ao jazz, à ópera, ao choro, passando pela música orquestral e de câmara, até canções populares em mais de 55 álbuns lançados desde 1998, muitos deles produzidos em seu próprio estúdio, Monteverde, localizado no coração da Mata Atlântica. Em 2022, foi triplamente premiado no Prêmio Profissionais da Música. E em 2023, estreou a ópera O Machete e o Concerto para Violoncelo, recebendo o Grande Prêmio Concerto por sua intensa produção de música clássica naquele ano. Com Neymar Dias e Sérgio Reze, vamos ouvir a composição Tudo o que Você Podia Ser e Trem Azul, músicas do álbum Na Esquina do Clube, com o Sol na Cabeça, de 2019. E na sequência, Veredas, aqui a voz entra como instrumento musical.

André Memari dele, Veredas, abrindo o bloco de Lô Borges e Márcio Borges, Tudo o que você podia ser e Trem Azul. A Unesp FM está apresentando o Brasil Instrumental, o talento e a magia do compositor brasileiro. Para encerrar o programa, Rogério Bottermaio, contrabaixista, acústico e elétrico, compositor, arranjador e produtor musical de São Paulo. Residindo em Nova York, de 1992 a 97, tocou com Paquito de Rivera, Lionel Hampton, Cláudio Rotiti, Manfredo Fest, Lenny Andrade e gravou com Jerry Mulligan, Jânio Duboc, Naná Vasconcelos, com Dom Salvador, entre outros. Em 1989, em Roma, foi figurante como contrabaixista no filme O Poderoso Chefão 3. Lançou 7 álbuns autorais e com seu mais recente foi finalista ao Prêmio Profissionais da Música de 2025 nas categorias Produtor Musical e Compositor Instrumental. Do álbum Sem Palavras, de 2024, destacamos a faixa Que Assim Seja.

Rogério Bottermaio, dele, que assim seja. E nós vamos ficando por aqui. Fontes pesquisadas: biscoitofino.com.br, bottermaio.mus.br, revista Prosa, Verso e Arte.com, cultura.ual.com.br e spotify.com. No estúdio de gravação, Paulo Pepa. A produção é de Silene Barros. A apresentação é de Wellington. Muito obrigado pela companhia, um abraço para você e até mais.

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12: Dezessete horas e 59 minutos.
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Olá, obrigado pela companhia. A partir de agora, você fica ligado nas histórias musicais do Esse Tal de Rock and Roll. Uma hora de programação com as vertentes, os clássicos e as novidades do gênero aqui nas ondas sonoras da Unesp FM. Hoje você ouve Frank Turner, Greendersweet, Shame, Black Mountain, Arkayla, Ian Dury in the Blockheads e muito mais. Esse tal de rock and roll começa com o guitarrista e cantor Anthony Gomes. Canadense de pais portugueses, Gomes é um representante do blues rock. Em 25 anos de carreira, tem mais de 20 discos lançados. Confira então o som de Anthony Gomes na faixa Love, Sweet Love.

Agora, fique com uma vertente do rock da década de 1970, original da região sul dos Estados Unidos, o Southern Rock. O Southern Rock apresenta influências do rock clássico, do country music e do blues, priorizando a guitarra elétrica, ritmos e vocais marcantes. E deste subgênero do rock, destacamos o grupo Greengrass, com uma carreira cheia de atos, o quinteto lançou 8 discos. De 1977, do disco Reading, ouça Greengrass e This Road.

som que você ouve agora de uma banda formada no sul de Londres. Pós-punk, o Quinteto Shame, é um quinteto formado por ex-amigos do colégio. Em 2018, eles lançaram o disco de estreia. Com textos políticos e críticos, a música do Shame atraiu uma legião de fãs. Confira então, do disco Song of Praise, ouça Concrete.

0: Você ouviu a banda inglesa Shame? O Shame tem uma história interessante que tem a cultura brasileira como inspiração. O vocalista, o Charlie Steen, é casado com uma brasileira e adora o nosso país.
1: Acorda Maria Bonita.
0: Para o disco Cutthroat, lançado em 2025, ele escreveu uma composição chamada Lampião.
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0: Uma canção folk com letra em português sobre o próprio Virgulino Ferreira. E o motivo, ele mesmo conta. Vamos abrir aspas aqui para o Charlie Steen. Estava em São Paulo com a mãe da minha esposa e ela me contou sobre um bandido famoso, o Lampião e sua amada Maria Bonita. Parecia uma loucura, como ninguém em Londres parecia saber quem eles eram. Daí eu escrevi uma canção condensando a história deles. A música que eu estou cantando no refrão foi escrita por um dos integrantes do bando do Lampião, o Volta Seca. Fecha aspas aqui. Lampião em terras do Reino Unido, você fica agora com Shame e a faixa Lampião.
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Esse tal de rock and roll atravessa agora o mar da Irlanda e sai de Londres para Dublin. Fique agora com o vocalista da banda Fontaines D.C. O irlandês Grian Shatten lançou em 2023 o primeiro disco em carreira solo. E do disco Chaos for the Fly, ouça a faixa Far Lies.

Eu sou o Ricardo Bizarra e você está ouvindo esse tal de rock and roll. E é muito bom ficar em sua companhia. Agora confira um encontro de Johnny Marr, ex The Smiths, e o Matt Johnson, da banda DD. Eles interpretam a canção Summer in the City, a música da banda The Loving Spoonful, lançada em 1966, essa que você está ouvindo. O single de Marr e Johnson é de 2018 e você ouve agora Summer in the City.

esse tal de rock and roll, tempo para curtir um rock instrumental. Conheça o quarteto da Irlanda do Norte, And So I Watch You From Afar, traduzindo o nome, E Assim Eu Te Observo de Longe. A banda nasceu em 2005 e lançou o primeiro EP em 2007. São duas guitarras, baixo e bateria. O grupo de Belfast lançou o disco de estreia em 2009. Do mais recente disco, de 2024, fique com a banda And So I Watch You From Afar, com a faixa North Coast Megafauna.

Esse tal de rock and roll você ouve na Unesp FM sintonizado em 105,7 ou pela internet em radio.unesp.br, clicando no ícone Unesp FM ao vivo. E é muito bom contar com a sua audiência. Fique com a banda canadense Black Mountain, hard rock, som progressivo e psicodelia. Ouça Black Mountain com a faixa Defector.

Dentre as várias sensações produzidas pela sonoridade do rock, há aquela que faz o ouvinte mexer a cabeça e os pés. Fique com o som dançante da banda Ian Dury and the Blockheads. Ouça o vocal de Ian Dury na faixa Dance Little Rudy Boy.

O Esse Tal de Rock and Roll vai ficando por aqui. Pesquisa, texto e seleção musical, Fábio Fleury. A operação de áudio, Silvestre Oliveira. E a apresentação foi minha, Ricardo Bizarra. E se você gostou e deseja ouvir novamente o programa de hoje, ou mesmo as edições anteriores, acesse o site da Unesp FM e clique no ícone Esse Tal de Rock and Roll. A despedida vem com o grupo The Amboy Ducks, natural de Detroit, formado em 1964. The Amboy Ducks tinha como líder o guitarrista e cantor Ted Nugent. E do disco Two Fang and Claw, de 1974, você fica com a faixa Hibernation. E até o nosso próximo programa.

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9: 18 horas e 59 minutos.
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11: Oi, um ótimo domingo para você. É sempre bom ter você conosco aqui na Unesp FM. Começamos pelo seu rádio, pela internet também, mais uma edição do Musical 105. O melhor do flashback em uma hora de programação para alegrar o seu domingo. Seleção musical de Sérgio Magson, Paulo Pepa na operação de áudio. Eu sou Wellington Leite. Daqui a pouquinho a gente vai ouvir grandes sucessos da música internacional com Phil Collins, R.E.M., Rolling Stones e a gente abre com Billy Joel, Moving Out.

No Musical 105, 10,000 Maniacs, Because the Night. Você ouviu também Secret Smile com Semisonic e também George Harrison, While My Guitar Gently Weeps. Ótimo domingo, confira agora o som de Silk Seas and the Banshees, Cities in Dust.

0: Musical 105, The Smith, Half a Person. Você ouviu também Maybe Tomorrow com Stereophonics. Muito obrigado pela companhia. Confira um rápido intervalo e a gente volta daqui a pouco com os Rolling Stones. Start Me Up.
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Os Pretenders na Unesp, Back on the Chain Gang. Você ouviu também Bicycle Race com o Queen. E a gente segue a programação deste domingo com R.E.M., Shiny Happy People.

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0: Encerrando o musical 105, Phil Collins, Two Hearts e também My Ever Changing Moods com Style Council. A seleção musical foi do Sérgio Magson, Paulo Pepa na operação de áudio. Eu sou Wellington Leite. Continue conosco, daqui a pouquinho tem Estação Blues para você e eu volto amanhã, segunda-feira, às 7h25 com mais uma edição do Musical 105.
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11: 19h59.
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Olá, seja bem-vindo e bem-vinda ao programa Estação Blues. A partir de agora você confere o universo sonoro do blues. Eu sou o Sérgio Magson e vou ficar com você na próxima hora. Estação Blues, seleção musical com as gerações, as histórias e as novidades do gênero. Hoje, por estas ondas, Harry Big Daddy Hypolite, Betty Hart, Watermelon Slim, Marquis Knox, Lonnie Mack e muito mais. O programa começa com um blues elegante do pianista e cantor Charles Brown. Em 1994, o bluesman gravou a composição Black Knight.

0: Você está ligado no Estação Blues. Fique agora com as histórias musicais do cantor, compositor, guitarrista e gaitista Watermelon Slim. O bluesman norte-americano nasceu em 1959. O contato com a música aconteceu muito cedo, cantando em corais e grupos musicais. Iniciou a carreira profissional na década de 1970. Seu primeiro disco foi influenciado totalmente pela Guerra do Vietnã. Ao voltar do campo de batalha, se dedicou ao grupo Veteranos do Vietnã contra a Guerra. Lançou em 1976 o LP Merry Air Breaks, descrito pelo músico como furiosamente anti-guerra. As letras refletiam o uso de drogas, a exploração espiritual e o envolvimento com o custo emocional de lutar contra inimigos. Do mencionado disco, ouça a faixa Draftboard Blues, de 1976. Depois, de 2008, ouça You Are the One I Need, Watermelon Slim, no Estação Blues.
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Na parte mais íntima do blues, as composições são resultado de confissões sinceras de tempos difíceis da vida real do negro norte-americano. Vem do fundo da alma. O blues apresenta uma emoção não diluída. Tocar blues é um estado de espírito que expressa sentimentos e significados. Ouça a voz do guitarrista Harry Big Daddy Hippolyte na composição Someday.

a música promove encontros memoráveis, unindo artistas de vertentes diversas. Em 2024, o guitarrista do Guns N' Roses, Slash, gravou um disco que reuniu nomes relevantes do blues e do rock. Do álbum Orgy of Damned, confira a banda de Slash com o vocal da cultuada cantora Betty Hart. Betty Hart canta Stormy Monday, clássico do repertório de T-Bone Walker.

A pluralidade do blues na Unesp FM. Ouça agora a banda escocesa King King. O quarteto nasceu em Glasgow em 2008. A liderança é do compositor e guitarrista Alan Nimmo. Do disco de estreia, Take My Hand, lançado em 2011, ouça o quarteto King King com You Stop the Rain.

No Estação Blues, confira agora o swing do cantor e guitarrista D.K. Harrell, representante da nova geração do blues. Natural da Louisiana, Harrell nasceu em 1998. Na adolescência, cantava no coral da igreja, mas ao mesmo tempo já era atraído pelo blues. Ganhou o primeiro violão aos 12 anos e aos 16 escrevia suas próprias canções. Em 2022, D.K. Harrell ganhou o prêmio B.B. King of the Blues. Lançou o disco de estreia em 2023, intitulado The Right Man. Do CD Talking Heavy, de 2025, ouça Get This Blues Out of Me.

nós vamos ficando por aqui. Se você gostou e deseja ouvir novamente o programa de hoje ou as edições anteriores, é só acessar o site da Unesp FM e clicar no ícone Estação Blues. Estação Blues tem pesquisa, texto e seleção musical de Fábio Fleury. Operação de áudio, Silvestre Oliveira. Apresentação, Sérgio Magson. A despedida vem com a música de Marquis Knox. O jovem bluesman do Missouri interpreta Tears Feel Like Rain. Obrigado pela companhia e até semana que vem.

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13: 20 horas e 59 minutos.
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22: Olá, obrigado pela sintonia. Seja bem-vindo e bem-vinda ao programa Jazz in Concert. Eu sou Fábio Fleury e vou ficar com você nas próximas duas horas. As histórias do jazz, por meio de seus protagonistas, vertentes, curiosidades e registros fonográficos. A edição de hoje começa com um time da pesada. Art Blakey, bateria, Curly Russell, baixo, Horace Silver, piano, Lou Donaldson, sax alto, e Clifford Brown no trompete. Do disco ao vivo A Night at Birdland, de 1954, ouça a faixa Splat Kick.